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1: Luan Santana e Léo Foguete.

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4: 4 e 1. 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
6: 5 e 1.
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2: Seis e dois.
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0: 6:28.
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2: É isso mesmo, bom dia, tá tudo bem com vocês? Estamos chegando, descendo do cavalo, deixando o nosso potro amarrado aqui na porta da rádio, né, gente? E vamos começar com mais um programa no estilo caipira, mas bem raizão mesmo. São 7:06, hora certa, bom domingo pra você, 14 de junho de 2026. Noite maravilhosa, né, gente? Madrugada perfeita, muita chuva aqui em Lençóis Paulista, na região também. Não deu pra vir de carro hoje não, tive que vir a cavalo, rapaz. O alazão tá amarrado aqui, ó. Pra começar mais um programa diferente, a partir de agora você manda aqui na nossa programação, neste domingão. Tá gostoso demais, o clima tá propício pra gente jogar o bar no fundo do posto, trazer cheio de saudade, com muita moda caipira, muita moda boa, muita moda sertaneja pra você até as 9 da manhã com o programa Estilo Caipira. Abrindo as portas, porteiras, janelas, as tramelas, né? E desejando tudo de bom pra você. Valeu pelas participações, pessoal já vai enchendo nosso zap aqui de mensagem. Esse povo gosta de moda sertaneja, moda caipira mesmo, hein? Aí eu vou informar a hora certa pra você, porque relógio que é atrás não adianta, não. A hora certa são 7:07. Sejam todos bem-vindos, bem-vindas. A partir de agora tem muita moda boa, muita moda sertaneja pra você, ó. Não só para Lençóis Paulista, mas para toda a região. Nós estamos aqui nos estúdios da 90, bom, toda a sua Rádio Ventura FM, coração da cidade, centrão de Lençóis Paulista, aqui na Geraldo Pereira de Barros. Tá tudo ok? Tá tudo certo aí? Ok, vamos lá então? Vamos tirando o bar do fundo do poço? Vamos misturar macarrão com melancia? Não, aqui não. Aqui a gente só mistura macarrão com sardinha, ok? Então vamos lá! Gigante, libera pra gente aí, vamos começar bem, vamos começar com o Tião do Carro e o Dilon, a mala de ouro, é modão, se é modão, toca aqui, ó.

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2: 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Bom dia, oi, aí sim, hein? Quanta moda boa, hein? Aí tocamos, que moda que você tocou, hein, gigante? Deixa eu ver aqui que moda nós tocamos. Nós tocamos Amor e Saudade com o Tião Carreiro e Pardinho, ou A Oração da Minha Amada com o Tibagi Omaraí, e começamos com Mala de Ouro com o Tião do Carro e o Odilon. Bom dia pra você, bom dia pra todos que estão chegando agora. Bom dia para todo mundo que estava esperando o Estilo Caipira entrar no ar, já estamos ao vivo, para toda Lençóis Paulista e também para toda a nossa região. Deixa eu dar um alô especial ao pessoal de Jaú participando com a gente, muita chuva em Jaú aí. Epa, ó o Paulo Piva, rapaz. Ô Paulo Piva, dona Fátima, bom dia para vocês aí. Obrigado pela sintonia de sempre, ok? Quem gosta de modão sertanejo é aqui mesmo. Gerardo Jordão também tá ok, tá tomando aquele café gostoso, café da manhã, e tá na sintonia, né, Gerardo? Opa, bom dia pra toda a família Jordão que sempre tão ligada aqui na programação. Olá, bom dia!
3: Bom dia!
2: Bom dia!
3: Gostaria de ouvir a música A Vaca Já Foi Pro Brejo, João Carreiro. Ofereço pra todos os ouvintes aí. Desejo um domingo abençoado pra todos nós aí. Tchau, obrigado.
2: Valeu, bom dia. Deixa eu ver quem é quem tá mandando essa mensagem pra gente, que não apareceu. O Henrique, fala Henricão, abraço, bom dia, obrigado pela sintonia, o carinho, a audiência. Ó, o povo lá, ó, Dilson Fugieri, rapaz, lá de São Manuel. Ô, Tatu, tá tudo bem? Tá chovendo muito em São Manuel, aí, Tatu? Bom dia, obrigado, viu? Adilson Fugieri, abrilhantando muito mais a nossa manhã de domingo aqui, é o famoso Tatu lá de São Manuel, lá da Coab 1. Olá, bom dia!
4: Bom dia, gigante do rádio. Estamos na moda sertaneja, na Aventura. Aí, João Bueno, Herosa Galvão, aí, Jaú.
2: É a região toda ligada, hein? É, Herosa Galvão também, Jaú, um abraço, dona Edna Grava, o Carlos Zambiro também mandando aquele alô pra todos nós aqui, o Zé Rondina, ô Zé Rondina, grande Borebi, bom dia.
5: Bom dia, gigante, bom dia, Aventura.
2: Bom dia.
5: Fala, Zé. A música. Boi Soberano, Carreira e Carreirinha, Oferecer pra Irene, pra Fátima, o Júnior da Capela, o Marizão na Prefeitura e o Marquinho Pirueiro. Obrigado,
2: gente. Valeu, valeu, um abraço, viu? O Paulo, quem é mesmo que participou agora? Zé Rondina, né? Ô, Zé Rondina, o César Jordão também mandando um oi pra nós aqui, valeu pela participação lá, bom dia.
6: Bom dia, meu grande amigo, tudo bom? Grande abraço, né? Bom domingo pra nós, né? Chuvoso, mas tá aí, né? Epa, a obra de Deus,
2: deixa,
6: né?
2: Deixa a chuva cair.
6: Tudo bom? Ó, você esqueceu de mim, né? Você não colocou pra minha música, né? Do Gilberto Gilmar, capa de revista, né? Toca ali bala pra mim aí, meu. Beleza? Tô esperando desde ontem essa música me escutar, meu. Beleza? Grande abraço.
2: Bom um domingo, abraço.
6: Germano, aqui do Zé Regino Bauru.
2: Falou, Germano. Um abraço pra você, mano. Deve ter pedido pro Castelo essa moda ontem.

0: por Jaú e ouvindo a programação. Olá, bom dia!
1: Bom dia, Gigante!
0: Oi!
1: Bom dia, meu patrão, você tá bom?
0: Bom!
1: Que é o Elinho do Lençóis Paulista.
0: Fala, Elinho!
1: Toca aquele modão pra nós do meu IP Florido.
0: Aí, ó!
1: Ofereço aí pra todos que estão curtindo aí a rádio aí. E pra minha esposa Bruna Bezerra. Fechou? Tchau, obrigado.
0: Aí, valeu, Elinho, um abraço. Obrigado pela participação. Bom dia pra você também. Olha, são 7:22. 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Informando a hora certa neste domingo chuvoso, hein, gente? Ao Sinésio Bianzeno, lá de Jaú também, lá da Venda Seca. Ê, povo bom, o povo tá sempre curtindo a programação. Valeu pela participação, gente. Um abraço aí, Sinésião. Sucesso pra você, um abraço especial. Olha que audiência que nós temos lá em Jaú, graças a Deus, hein? É a região toda ligada. Vamos fazer o seguinte, aos retalhos de amor que vem pra cá. Zé Fortuna e Pitangueira, só se for agora, ó.
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0: Tá bom, é só aqui no estilo caipira, hein? Aí, tá tudo bem com vocês aí? Tá ok? Tá mandando mensagem pra gente através do 3264-9090. São 7:32, hora certa pra você, porque relógio que atrasa não adianta aqui, a gente vai tocando muito mais música aqui. Eu não misturo macarrão com melancia, não é só macarrão com sardinha aqui, meu gente. Bom demais, né? 7:33. Ao vivo, domingão, aí sim você participando, você mandando mensagem, ó, o pessoal do site também tá ligado, hein, Gigante? Vamos lá então, olá, bom dia!
1: Ô Gigante, oi. Bom dia, tudo bom, meu amigo? É o do Vale.
0: Fala do Vale.
1: Tudo bom, meu querido?
0: Vamos sim.
1: Queria mandar um abraço aí pra todo o pessoal hoje aí no domingo aí e pra todo o pessoalzinho que tá de plantão hoje no SAI, no Serviço de Água e Esgoto. É, vamos ficar aí à disposição da população. E deixar a critério do amigo aí. Escolhe um modão do Tião Carreiro pra tocar pra nós, meu querido. Um abraço, Deus abençoe, bom domingo.
0: Valeu, Duval, um abraço pro seu pessoal do SAI, Serviço Autônomo de Água e Esgoto, sempre participando com a gente. Olá, bom dia, bom dia, bom dia, bom dia. 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

0: Dando bom dia pra gente, hein? Não dá pra ver o nome, que tá marcado o Zu aqui, ó. Tá valendo, Zu. Um abraço pra você, viu? Obrigado, sucesso pra todos nós. Deixa eu ver se eu consigo. Aqui, pela. Não, não dá, não. Mas mandou mensagem pra mim agora aqui, ó. Se quiser pôr o nome, fique à vontade, ok? Bom dia pra vocês, muito obrigado por você estar acompanhando a nossa programação. Tem mais modão aí, gigante? Tem aqui, a moda não pode parar não, aqui a gente roda bonito aqui, ó. Vamos lá então, antiga moradia com o Biá e o Dino Franco. É modão, é aqui, ó. Segura pra vocês verem, ó.
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0: Ah, é pra levantar a poeira, hein? Tem jeito de levantar a poeira, não? O tempo tá molhado demais.

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1: É isso mesmo, é a verdadeira moda sertaneja neste programa, programa diferente, feito com carinho só pra você que está acompanhando, ou você que está trabalhando, bom trabalho, descansando, bom descanso. O importante é que você está sintonizando aqui a Rádio Ventura FM, porque aqui nós só toca moda sertaneja, é modão raiz. Aqui não tem frescura, não. E não mistura macarrão com melancia. Olha, hora certa, relógio que atrasa, não adianta, 7h47, hein? O pessoal vai mandando mensagem, ó, o pessoal do Varejão também, né, Hilário? Um abraço pra você, obrigado, viu? Dá um alô pros feirantes e clientes do Varejão. Aí tá bom, um abraço, viu, Hilário? Obrigado, você tá mandando mensagem pra gente também. Deixa eu ver aqui, olha só, Ronei Pereira, bom dia gigante, tudo bem com você? Manda um alô especial pra Ritinha, do Jau Serve, um bom domingo pra você e pra família também, valeu, um abraço aí pra todo o pessoal do Jau Serve, supermercado da Ritinha. O Ronei Pereira tá mandando um alô pra você, obrigado, viu? Gigante, manda um alô pra todos os motoristas da Seven Boy, ô povo bom, hein? Um abraço pra vocês aí, obrigado, Júlio. Abraço, viu? Obrigado de coração. Ah, que cavalo bom, ó.

0: 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Faltam 10 para as 8. Programa até as 9 da manhã, com muita moda sertaneja, muita moda caipira. Deixa eu ver quem tá mandando um oi pra nós aqui. Olá, bom dia!
1: Ô, gigante, bom dia, você tá bom?
0: Bom, isso é.
1: Viu? Oi. Manda um abraço pra nós aqui no Alto Posto Tigrão. Opa. Tá aí, o Zé Carlos, o Jim. Alô? Manda um abraço pra nós aqui e toca um modão pra gente aí. Ofereço pra todos vocês da rádio.
0: Valeu.
1: E pra todos aqueles que estão nos ouvindo. Opa, nessa manhã chuvosa, né, Sérgio Paulista? Falou? Grande abraço.
0: Estender esse abraço pra todos os postos de gasolina aqui de Lençóis Paulista, tá bom? Um abraço a todos os postos de gasolina. Eu tenho certeza que estão nos ouvindo nesse exato momento. Um abraço. Obrigado pela participação, obrigado pela audiência aí. Deixa-me ver aqui. Ô gigante, quanta moda bonita está tocando, Luiz Henrique Mesquita, né? Ô Luiz Henrique, tá tudo bem com você aí? Um excelente domingo pra você, obrigado aí por você estar sempre participando com a gente. O Luiz Henrique Mesquita tá dando aquele alô especial pra todos nós. Olá, bom dia!
2: Alô, meu amigo gigante, bom dia! Sou o Lúcio Cunha aqui de Boribi.
0: Opa!
2: E dizer pra você que aqui está chovendo,
0: demais.
2: Que gostoso!
0: Aí sim!
2: E ouvindo esse modão que você toca pra nós aí, o domingão fica mais gostoso ainda. Por isso estou aqui pedindo mais uma, se você puder tocar.
0: É só pedir.
2: Paixão Desenfreada.
0: É agora.
2: Se caso puder tocar, eu agradeço tudo já. E oferecer pra minha esposa Helena e o seu Valdomiro, que tá cada dia melhor.
0: Opa!
2: Depois que ele pegou o celularzinho de correr o dedo lá, ouvindo seus programas, ele tá se recuperando cada dia mais.
0: Coisa boa demais.
2: Ô, Valdomiro, um abraço. Um abraço a todo mundo aí, vocês.
0: Alô, com Deus. Seu Valdomiro, um abraço. Obrigado pelo carinho aí. Pessoal, vai mandando mensagem pra gente. O Tequinha também, né, Tequinha? Tudo de bom pra você, bom dia, abraço. O Jaime Mexicano também tá mandando aquele especial pra todos nós, hein? 7h52, aqui, ó. Águas de Minha Saudade. Vai, toca pra mim, gigante. Tem mais participação? Dá tempo aí, gigante? Dá tempo? Não, vamos tocar pra gente atender o ouvinte. Aí sim, ó. Ó, escuta pra vocês verem. Vale a pena ouvir um programão desse?

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7: É aqui mesmo, é no Estilo Caipira, são 8:08, hora certa, bom dia. Oi, estamos começando agora a segunda hora aqui da programação e você é o nosso convidado especial, você que tá levantando agora, você que já tá desde madrugada acompanhando o programa Estilo Caipira, neste domingão 14 de junho de 2026, bom domingo para todos nós. É um domingo, madrugada chuvosa, domingão chuvoso e muito mais aqui, né? Aqui não tem frescura, aqui não mistura macarrão com melancia, não. Aí tocando muita moda sertaneja. Ah, Jordan, tá tudo bem que você vai jogar o bar no fundo do poço, trazer cheio de saudade, cheio de moda boa. Olá, bom dia!
8: Ô, compadre! Bom dia! O homem da roça perdeu hora hoje, compadre.
7: Que é isso?
8: Tá chovendo, a cama parece que poderia desgrudar, rapaz.
7: Ah, compadre, tá dormindo.
8: Mas é só modão.
7: Ah, mas aí sim fica melhor ainda. Um abraço pra Boribi. Valeu, compadre. Bom dia, Cian, tudo bem? Aqui é a Alzira, aqui de Cabralha Paulista. Ô, Alzira, tá tudo bem com a senhora? Um abraço, viu? Obrigado. A senhora tá mandando um recado pra todos nós, acompanhando nós pelo aplicativo. E o Cidão tá bem, o pessoal de Cabralha Paulista sempre curtindo moda boa, sempre curtindo moda sertaneja. Alô, bom dia, são 8:09.
9: Ô, gigante, bom dia, tudo bem?
7: Dia.
9: É o Claudinei Pasqualinotto. Ô, gigante, manda um modão pra nós aí, qualquer uma pra nós ouvir aí, nós estamos aqui na Bracel, no Batente aqui, e manda um abraço pra todo o pessoal do Rechego, aqui do Pátio de Madeira da Bracel. Beleza, gigante? Um abraço, fica com Deus.
7: Valeu, um abraço, pessoal, aí do Rochego aí da Bracel. Olá, bom dia!
10: Bom dia, Carlos Cian. Bom dia.
7: Tudo bem?
10: A Irene de Boribi.
7: Oi, Irene.
10: Põe uma música pra mim do Barreirito, o Menino da Canoa. Vou oferecer pro Zé Rondina, vou oferecer pra minha família de Agudos, vou oferecer pra minha filha, meu genro de Boracéia. Oferecer para todos que estão ouvindo e para você também. Um bom dia e um bom domingo.
7: Um abraço, obrigado. Aqui, audiência tremenda lá em Boribi, né, gente? Graças a Deus. Olá, bom dia!
11: Bom dia, gigante. Bom dia aos ouvintes da Aventura FM. Um domingo abençoado, em nome de Jesus. Da Valdecer do Sítio Caçador. Boribi.
7: Oi, Boribi
11: tudo
7: também.
11: Tudo certo aí, gigante?
7: Opa, graças a Deus.
11: Essa chuva abençoada, mano, graças demais. A Deus.
7: Opa.
11: Uma chuva sagrada para nós aí. Se der, toca pra nós aí, Milionários é Rico, dono do mundo. Tchau, briga.
7: Um abraço, obrigado pela participação, carinho, audiência. Olá, bom dia.
12: Bom dia, gigante, tudo bem? Toca um modão pra nós aí, gigante. Beleza? Um abraço, que Deus abençoe esse domingo maravilhoso com chuva aí. Valeu, gigante.
7: Opa.
12: Manda um abraço pro Roy lá.
7: Valeu, um abraço, Assis, obrigado pela participação. Família Chapani também, né, Chapani? Tá tudo bem com você aí? Obrigado pela participação, nosso grande amigo Chapani, rapaz. Eu tá mandando um oi pra todos nós aí. O Chapani, o Amauri Chapani, rapaz, um abraço. Sebastião Cabral também tá mandando aquele oi especial pra todos nós, né? Um abraço aí pro Sebastião Cabral. Olá, bom dia!
13: Bom dia, Cian, Jorge Rocha aqui no Mato Grosso, Campo de Julho, na Udimate.
7: Que coisa.
13: Primeiro gira flex do Brasil, etanol de cana, etanol de milho, estamos se preparando pra fazer açúcar agora.
7: Opa, que coisa boa.
13: Puxa um modão pra nós aí, ó, na beira da Tuia, Tunique e Tinoco, oferecendo pra minha família aí, família Rocha, que mora aí na Rondon. E pra todos aí de Lençóis Paulistas, saudade de São Paulo.
7: Valeu, abraço, Jorge Rocha, o pessoal lá do Mato Grosso. Vamos pro Jacarandá agora, segura que a moda é boa, essa moda é boa, toca agora, ó.
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7: Essa é saudade também, sabe, lá do fundo do poço, bom dia. Mistura macarrão com melancia, 8:11, a hora é certa, ó.

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Seguro modão, estilo caipira. É o verdadeiro programa sertanejo aqui de Lençóis Paulista e também de toda a nossa região. São 8:22, hora certa. Aqui a hora é certa porque relógio que atrasa não adianta não, gente. Ô, Luizinho Cian, bom dia.

0: Ela quer escutar água na bica.
1: Oh,
0: e manda um modão lá pra aqueles mal acabados lá no Pule lá. Pule, meu amigão também, Pule. colegão de bar. E um domingo abençoado, chuvoso pra todo mundo aí. Um abraço no coração de todo mundo da programação aí. Gigante, tamo junto aí, parceiro.
1: Valeu, um abraço. É o Osmar, né, Osmar? Um abraço pra você também, obrigado pela participação. O Wellington Lopes, olá, bom dia.
2: Bom dia, Gigante.
1: Bom dia.
2: Domingo, meu querido.
1: Aí sim.
2: Toca pra nós, Tinoco. Manda um abraço aqui pro pessoal que hoje tá trabalhando aqui conosco aqui. E tá na escuta, meu querido.
1: Valeu pela participação. Um abraço, gente. Ô, Gigante. Bom dia, meu irmão. Corpo de Bombeiros, sempre na escuta, na melhor, com o melhor dos melhores. Ô, Cabo Eduardo, um abraço pra você, viu? Obrigado. Tá aí o pessoal do Corpo de Bombeiros aí, sempre atento, mas estão curtindo a programação aí da nossa Aventura FM. Muito obrigado, viu, Cabo Eduardo? Um abraço pra vocês aí. Obrigado por vocês estarem sempre, sempre na melhor. Ô, povo bom demais, hein? O pessoal do 193. É a força dos bombeiros aqui de Lençóis Paulista. Nossa base, tá todo mundo ouvindo, né? O pessoal tá no exercício físico, mas estão sintonizando. Um abraço pra vocês aí. Bom trabalho. Agora sim, o que você vai tocar agora, Gigante? Então segura que eu vou tocar essa moto.

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2: São 8:33, o estilo caipira tocando muita moda sertaneja neste domingão. Tá tudo bem com você? Vai participando, vai interagindo, vai mandando mensagem pra gente. Nós estamos aqui no centro da cidade, ao vivo, pra toda Lençóis Paulista e também pra toda a região. O Cláudio Chiari, ô Cláudio, um abraço, bom domingo pra você, o nosso amigo Derretinho, a Neuza Pinto também, olá, bom dia!
4: Bom dia, Carlinhos. Oi. Bem, seu domingo lindo, maravilhoso, abençoado. Carlinhos, quero uma música, feliz pra Rafaela Carampinho, tá fazendo aniversário amanhã, dos pais Rangel, Patrícia, dos avós Rubens e Madalena. E do seu Renato e dona Neuza. Abraço, fica com Deus, um abraço
2: no
4: Silvano.
2: Opa!
4: Um domingo lindo, maravilhoso.
2: Ô Neus, um abraço pra você, obrigado pela participação. A Pintaiada tá lá na Barra Grande escutando. Bom dia!
5: Bom dia, Ventura, aqui é Maria Mendonça. Bom dia, gigante, programa maravilhoso. Toca uma música aí, dormir na praça. Quero participar do sorteio, um bom domingo a todos.
2: Ô Maria, um abraço, obrigado por você estar acompanhando, tudo de bom pra vocês aí. Quem tá mandando um alô é a Eurides lá da Secap.

0: São 8 horas e 35 minutos, hora certa. Oh, deixa eu ver aqui. Libera o som, gigante. Bom dia.
1: Bom dia, gigante. Eu falo aqui do Horto Pederneiras, meu amigo. Um domingão abençoado pra você. Te escuto todo dia quando você tá na rádio, viu? Sucesso pra você, meu querido. Um domingão, a semana que vem abençoada pra todos nós. Um abraço.
0: Valeu pela participação, o Paulo lá de Pederneiras, gente, um alô especial. Obrigado, Paulão, obrigado, você tá mandando um oi pra gente. Oi, bom dia, bom dia, deixa eu ver quem é aqui. Olá, bom dia, o Josué Rodrigues, é o tio Chico, então libera aí, bom dia.
2: Bom dia, Carlinhos, gigante, manda um alô, manda um lá pro pessoal da Pintaiada, da usina Barra Grande, e pro nosso amigo Derretinho aí. Um abraço.
0: Oh, meu Deus.
2: Bom domingo a
0: todos. Outro Chico, um abraço pra você, obrigado pela participação, valeu, deixa eu ver quem tá mandando um alô pra todos nós aqui. O Gabriel Moreto, Gabriel, um abraço pra toda a família Moreto também, tá mandando aquele alô pra todos nós, tá pedindo uma moto do Tinoco, pode ser o pé da letra, então vamos lá, vamos atender o pedido, vamos atender a participação aqui, ó. São 8 horas e 36 minutos, hora certa. 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E Lençóis Paulista também. 8h37. Aí sim o repique da viola. Eu vou tocar essa moda bonita aí, ó. Segura. Segura um pouquinho, gigante. 8h37, hora certa. Joga o bar no fundo do poço, trai cheio de saudade, trai esse modão aí, ó.

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5: 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Opa, faltam 10 para as 9, hora certa. Opa, de volta com muita música sertaneja. Fátima Rodrigues, lá de Jaú. Ô, povo bom demais, o povo vai participando com a gente. Obrigado, viu, Fátima? Um abraço pra você, pros familiares também, tá? Tá dizendo aqui, gigante, tô circulando pela cidade com o meu carro e dando aquela carona aí pra toda a equipe da 90, pontão da Rádio Ventura FM, aí de Lençóis Paulista. Ô, Fátima Rodrigues, bom dia pra você. 8h50, hora certa. Opa, você, agora é com você. Opa, presta atenção no que eu vou dizer agora, viu, meu amigo, minha amiga? Aquela dor que te incomoda pra dormir, pra trabalhar ou até pra viver. 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Tem mais gente participando? Ainda não? Não tem problema, não. O pessoal vai mandando mensagem pra gente aqui, ó. Segura, segura, gigante. Olha que moda bonita que eu vou tocar agora. Ao

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1: E nós estamos terminando o Estilo Caipira. Eu volto daqui a pouquinho com Moda Boa também no...

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0: 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Segura aí, vai! A sua música vai tocar daqui a pouquinho, na Aventura!
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0: 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Um bom domingo pra você.
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0: Oi, tá tudo bem com você? Bom dia, bom domingo pra você. Claro, estamos ao vivo, você que estava acompanhando o Estilo Caipira. A partir de agora são 9h06, até o meio-dia com muita música, entretenimento, informação e muito mais. E a sua participação é fundamental para que nós possamos fazer a programação juntos. É isso mesmo, domingão, 14 de junho de 2026. Um excelente domingo para todos nós. O céu tá carrancudo ainda? As nuvens carregadas, choveu de madrugada e provavelmente tem chuva no decorrer do dia, né, gente? O clima tá propício para você interagir comigo, mandando mensagem através do 3264-9090. Vem para cá, ô doutor Orlando, rapaz, o meu ortopedista. Doutor Orlando, tá tudo bem? Um ótimo domingo pro senhor, doutor Orlando. Opa, só tem música boa na programação. Doutor Orlando curtindo a 90. Bodô, valeu, doutor. É fã de carteirinha do estilo caipira também, né? Agora a gente vai dando sequência aqui no Domingão Ventura. Valeu, doutor. Um abraço, meu. Bom final de semana, bom domingo e boa semana também. A Benedita lá de São Manuel tá curtindo a programação. O Claudinei do Caju também. Olá, bom dia.
3: Bom dia, Carlinhos.
0: Oi.
3: Um domingo abençoado aí pra todos nós. Carlinhos, se der aí, toca pra nós Chico Amado e Xodó, Mudanças. Essa música é maravilhosa.
0: Ok, um abraço ao pessoal do Caju, pessoal do Monte Azul também. Opa, tá valendo. Olá, bom dia, Antônia do Monte Azul. Antônia, tá tudo bem com você? Saudade de você. Opa, fazia tempo que ela não participava, agora tá ao vivaço com a gente neste domingo diferente. Bom dia. Valeu, Antônia, um abraço. Tem mais participação na Gigante.
4: Bom dia, Cirá. Oi. É o Bicão que tá falando. Estamos aqui curtindo o seu programa.
0: Ô, Bicão.
4: Coloca o preto velho pra nós aí.
0: Ó, Bicão.
4: E um abençoado domingo pra todo mundo. Deus que abençoe a todos.
0: Amém, Bicão. Rubens, o mais conhecido como Bicão. Segura essa moto que eu gosto demais dessa música que vai tocar agora pra vocês. Olá, uma ótima manhã de domingo pra todos nós, ó.
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0: Ô, Gigante, essa moda é boa demais, ó. Luzes da Ribalta. São 9h08, hora certa. Eu vou levantar o volume agora pra você. Sejam todos bem-vindos, bem-vindos.

0: e Samuel, Romance Rosa. Antônia do Monte Azul pediu uma música do Ed Brito e Samuel. A gente está atendendo a participação do ouvinte. São 9:17, hora certa. Sua Aventura FM, Mauri Ponsoni também já tá dando aquele ok pra gente. Valeu, Mauri, um abraço. A Samira Santos, o Gigante, tá tudo bem? Um abraço. Ah, Gigante, eu quero ouvir uma música. Pode ser o Fogão de Lenha, Chitãozinho e Chororó. Dá uma lua especial pra todos nós nesta manhã de domingo chuvosa e ouvindo a melhor sintonia com essa voz diferente aí. Valeu, Samira Santos, um abraço pra você. Obrigado pela sua participação. Dentro da programação, a gente vai atender o seu pedido. Pode acompanhar aí a 90.1, ok? Ô, Gigante, tá tudo bem? Manda um alô especial pro esposo, pro José Ailton e pra todos aqui do Açaí 1. É, eu quero ouvir uma música também. A Rosineide. Rosineide, um abraço. Obrigado por você estar acompanhando aí a programação pessoal do Açaí. O Alessandro Favorim, tá tudo ok também? Obrigado pela audiência aí, mandando aquele alô especial pra todos nós aqui. Bom domingo pra você, deixe-me ver aqui. Bom domingo, abraço, Fabinho. E Fabinho, homem do ônibus. Fabinho sempre tá curtindo a nossa programação também, né, Fabinho? Sucesso pra você. Muita paz pra todo mundo. Quem tá mandando um oi pra todos nós também é o... deixe-me ver, o Benedito Batista, o Dito do Carvão. Oi, Dito! O homem do Carvão tá sempre sintonizando da melhor também. São 9:18, hora certa. Olha, você que tá me ouvindo nesse exato momento, preste atenção. 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
2: 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É isso mesmo, né, gente? 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Opa, é bom demais, 3264-9233. São 9:23, hora certa. Tem muito mais música pra você na programação, hein? O telefone vai bombando, vai mandando.

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1: Tá aí pra você, Chitãozinho e Chororó, fogão de lenha. E tem muita gente cozinhando em fogão de lenha aí, ó. Linda demais essa música, são 9:26, hora certa. É o seu Domingão Ventura tocando muito mais música pra você aqui.

0: de volta, o Fogão de Lenha, são 9:30, hora certa. 3264-9090. Opa, deixa eu dar um alô especial ao pessoal aqui da Estância Baiana, ao lado do Corpo de Bombeiros aqui de Lençóis Paulista, é o Décio Bahia. Ô Bahia e a sua equipe, pessoal, tá lá ajeitando as coisas, né? Tá lá ajeitando os trem aí. Ali é um restaurante, né, Bahia? Um abraço pra você, viu? Obrigado. Bem, bem pertinho ali ao lado do Corpo de Bombeiros aqui em Lençóis Paulista. Um abraço pro Bahia, pro Décio Bahia. Todo mundo sabe quem é. Falou que é o Bahia, aí você vai encontrar coisa boa, né, Bahia? Um abraço pra você, viu? Obrigado, tudo de bom pra você e pra sua equipe.
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0: Tá aí pra você, é o melhor domingo do rádio, 9:51, hora certa, de volta com muito mais música pra você aqui na programação. E nós tocamos aí, ó, Se Não For Por Amor, Amado Batista, Boca do Lixo, a Simone Mendes. Essa noite foi maravilhosa, Leandro e Leonardo. E Sorte de Alguém, a Maiara e a Maraísa tocou pra você aqui na programação. Jornal especial pro Kisuko também, né, Kisuko? Kisuko tá sempre ouvindo a melhor, tá na Aventura FM. Ocean, tudo bem? Toca pra gente aqui, bora. Eu estou indo pra Bauru e estou curtindo a programação, a Lucilene Rebelato. Bom passeio pra você, viu, Lu? Obrigado, você tá mandando aquele oi pra todos nós aqui. 3264-9090, vai mandando mensagem pra gente, porque você ainda não pediu frango assado do Val Fonseca, o melhor maior frango assado da cidade? 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São 9:52, tem muito mais música só aqui, ó.
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0: Aê, Felipe Rodrigo, Ignora, é bom demais ter vocês em nossa companhia. O pessoal de Borebi também participando.

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1: É o domingo mais agitado do Rádio Lençoense, da região também, 10:07, hora certa. Vem pra cá, vem participar. O Edson Veronese também tá mandando um alô pra todos nós. O Rodi lá de Borebi, estamos ligados aqui na sua Rádio Ventura FM. Valeu, Rodi, um abraço pra todo o pessoal de Borebi curtindo, né, gente? A Borebi enorme, a grande Borebi, eles não perdem a programação. Sucesso pra você. O tá liberado o zap 3264-9090, são 10:08, domingão, hoje é 14 de junho de 2026. Um bom domingo pra você e pra todas os seus familiares também. Estamos ao vivo e hoje tem um sorteio. O pessoal tá dizendo, o pessoal passou por aqui e me disse o seguinte: o Gigante, sorteia um lanche lá do Friday Brand, ok? Então tá aí, o Friday Brand tá esperando por você. Nós vamos sortear um lanche para que você possa saboreá-lo hoje à noite. Então, você liga para cá, manda mensagem pra gente através do 3264-9090. Você pode ser o contemplado ou a contemplada. É isso mesmo, tem muito mais e eu tive que bater palmas. Sucesso é aqui, ó.
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6: Aqui tem muita música pra você, muita música e informação. São 10h21 de volta. Amanhã fria aqui em Lençóis Paulista, o tempo tá carrancudo demais, só não tá chovendo, viu, gente? Mas eu dá uma olhada na temperatura, será que tem previsão de chuva pra domingo? Claro que tem. Ai, ai, meu Deus, a Copa do Mundo tá todo vapor aí, você vai curtir aqui na 90 Montão, muito mais futebol e muito mais música. Ó, tem um televisor do meu lado aqui, ó, do lado esquerdo, enorme demais, hein? Agora tá passando a corrida, Fórmula 1. São 10h21, dia gigante, você tá sumido, chove aí, ai, meu Deus do céu, se chove aqui, imagina lá na Santa Irene. Um abraço, Elisandra. Obrigado pela participação, carinho, audiência de sempre, hein? Tá bom demais? Saudades de vocês também. O D também? Denilson Greca? Esse é meu amigão, hein? Tô com saudade demais, hein? Que venha a Don't Cry For Me Argentina. Que legal, hein? Ai, meu Deus do céu. É bom demais ter vocês em nossa companhia. Tá tudo ok, tudo bem. Tamo bem demais. É o seguinte, né? Se preparando pra viagem, né, gente? Eu vou pra Argentina, vocês sabiam? Não, ah, vou esquiar nas neve. O telefone é fácil demais, é o 3264-9090, vai mandando mensagem pra gente, um abraço especial aí pra todo o pessoal lá da Santa Irene. Todo mundo tá ligado, tá? O pessoal tá preparando um almoço especial lá hoje, hein? Será que tem feijoada por lá? Será que é aquele macarrão com carne? Será que é aquele bife empanado? Ou será que é aquele bife à parmegiana? Sei lá. Ai, um abraço. Opa, opa, mandou foto que é o café da manhã do pessoal. É chique demais, rapaz. Tem até ovo de pata, rapaz. Ovo de Angola e muito mais. Você já experimentou ovo de Angola? Só tá vendendo a dúzia, né? É bom demais. São 10h23 agora, gigante. Você vai fazer o quê? Você vai mandar um alô pra quem? Ó, deixa eu ver que tá o pessoal que tá tomando um café. Olha um pãozinho lá. Tá aí uma xícara de café. Parece que tem um salaminho aqui, ó. Oh, meu Deus do céu. E a piscina lá atrás. Prontas pro pessoal dar um mergulho aí. Denilson, tá tudo bem com você? Um abraço, viu? Saudade aí, tá frio demais, hein? Ó o blusão da criança lá, ó, olha só.

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Pra você, João Bosco e Vinícius, Gustavo Lima, 25 horas, hein?

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1: Brasil! Lionel Messi chega à Copa do Mundo de 2026 com mais uma marca histórica no currículo. O craque argentino é o jogador com mais participações diretas em gols da história dos mundiais. Em 26 partidas disputadas, Messi soma 21 participações, sendo 13 gols e 8 assistências. O camisa 10 da Argentina entra em sua sexta Copa do Mundo e pode ampliar ainda mais a liderança no ranking. Logo atrás aparecem lendas do futebol mundial. O brasileiro Ronaldo Fenômeno tem 20 participações com 15 gols e 5 assistências. Pelé também soma 20 com 12 gols e 8 assistências. Completam o grupo dos maiores artilheiros e garçons dos mundiais os alemães Gerd Müller e Miroslav Klose. Entre os jogadores em atividades, o francês Kylian Mbappé é quem mais ameaça a marca de Messi. Aos 27 anos, ele já acumula 15 participações em gols em Copas do Mundo e busca aproximar-se dos maiores nomes da história nessa edição de 2026.
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6: Aí pra você, toca muito mais música, um abraço especial e tem gente participando, hoje você vai concorrer a um lanche especial lá do Friday Brand, viu gente? Vale a pena você concorrer com a gente aqui através do 3264-9090. Pessoal participando, ok. Rádio Ventura FM, são 10h36. Hora certa. E meu telefone vai tocando.
8: É o Adilto, tá vendo o Cruzeiro?
6: Oi.
8: Toca a música pra ele do modão do. Do Mato Grosso Matia. E. Uma bastante pra todas as ações. Essas paulistas. Obrigado.
6: Valeu pela participação. Sucesso pra você também. Tem mais. Ô, Alá, tudo bem? Boa tarde. É, bom dia.
9: Bom dia, Ventura. Casa. Olá, uma música da programação aí pra mim ouvir.
6: Pois é.
9: Beijo, um ótimo domingo.
6: Pra você também. Obrigado pelo sucesso. A Marisa, oi, eu quero participar do sorteio. Marisa, sucesso pra você. Deixa eu ver aqui. Gostaria de ouvir uma música do Gustavo Lima. Pode ser, claro que sim. A Joyce Brito. Oi, Joyce. É, tem mais participação. A Terezinha Rock também, mandando um oi para que nós possamos dar aquele alô especial. A Cristiane também da Secap, o pessoal que vai mandando mensagem pra gente através do 3264-9090 ao vivaço, né, gente? Silvana Borges, tá tudo bem com você? Obrigado pela sua participação. Valeu pra Silvana Borges. Deve estar no. Será que tá no sítio hoje? Tá com essa chuva? Eu acho que não. Deve estar em casa. Um abraço pra você. Obrigado, viu? Sucesso pra todos nós. Deixe-me ver aqui, tem mais participação. Olá, bom dia!
10: Bom dia, Ventura. Aqui é a Natasha do Bela Vista. Eu gostaria de ouvir Renan e Raí Parada no Sinal. Gostaria de mandar pra todos que estão ligadinhos na maior audiência do Centro-Oeste. Ventura FM.
6: Valeu, um abraço. Ó, pediu Renan e Raí. Será que eu tenho essa dupla aqui? Eu não sei, não. Vou dar uma procurada aqui. Se tiver, a gente vai mandar pra você, ok? Obrigado, viu? Ourides, da Ourides da Secap, obrigado por você estar mandando aquele oi pra todos nós, sucesso pra você também. E o melhor frango assado é o do Val Fonseca. Opa, tá esperando o quê, minha amiga, meu amigo, você que tá me ouvindo nesse exato momento? 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
6: Tá aí pra você, resumindo.
11: Choradinha, né?
6: Toca muito mais música, hein, gente?

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8: 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Alô, bom dia. Oi, tá tudo bem? Ó, pessoal, tá mandando um bom dia pra gente aqui. Oi, tá tudo bem? Bom dia.
9: Oi, primo. Bom Oi. Dia.
8: Bom dia.
9: Abençoado seja nosso domingo.
8: Amém.
9: Manda uma musicona aí pra mim com o Zui.
8: Ui.
9: Aí, Ale... tio Recantian, vamos almoçar por lá.
8: Ô, Zui, ó, o Zui, um abraço. Olá, ai, deixa eu ver quem tá mandando um oi pra gente aqui, a Marilisa Badesso, um abraço pra você também. Obrigado pelo carinho, audiência. A Rosane também, ok, olá, bom dia.
10: Bom dia, gigante, aqui é a Rosane.
8: Oi, Rosane.
10: Gostaria de ouvir a música do Chico Rei Paraná, Você Não Sabe Amar. E um ótimo domingo pra vocês e tchau, obrigada.
8: Valeu pela participação, sucesso pra todo mundo, eu volto daqui a pouco. Não, tem música agora, gigante? Tem música? Ah, um abraço especial, meu grande amigo Babini, Antônio Carlos Babini. Oi, Babini! Quer ouvir uma do César e Paulinha agora, ó?
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1: Oi, tá tudo bem com você, Domingão Ventura? Abrindo a última hora, 11:06, hora certa. O Jonas, tá tudo bem, meu irmão? Tá chovendo demais aí? Aí sim, hein, Jonas? Um abraço, meu. Obrigado pelo sucesso aí, sucesso pra todos nós. Bom domingo e boa semana pra vocês aí. Valeu, Jonas, o nosso goleiro. É isso mesmo, hoje é domingão, 14 de junho de 2026, um excelente domingo para todos nós, né? O clima tá propício hoje para que você possa mandar mensagem pra gente, interagir, e a gente vai dar aquele alô especial para você que está acompanhando a programação. Nelly Enxovais também, Ricardo, um abraço para você, obrigado pela participação. Meu grande amigo Nelly Enxovais, o Ricardo, tá esse tempinho de frio, hein? Manta de casal, microfibras e muito mais. Cobertor acolchoado, valeu, Ricardão! Um abraço, Nelly Enxovais, sempre, sempre presente nas nossas vidas. São 11:07, tem mais participação aqui, deixa-me ver aqui através do 3264-9090. Olá, eu queria ouvir uma música da Marisa Montes. E aí, Marisa Montes, se tiver aqui, nós vamos tocar pra você, ok? Mas eu quero ouvir Paula Fernandes também. Zé Felipe Ana Castela, tem muito mais? Opa, quanta música, quanta gente participando através do 3264-9090. É isso mesmo, vem pra cá! Aí tem agora Ana Castela pra vocês, ó.

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0: Aí pra você, muito mais sucesso, novidades aqui mesmo, 11:21, hora certa, um bom almoço pra você. 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Todo mundo ligado, todo mundo curtindo, todo mundo mandando mensagem pra gente. Ô, Gigante, tá tudo bem? Coloca pra gente aí. Nós estamos aqui no sítio Recanto do Canário. A minha neta quer ouvir um Zezé de Camargo e Luciano. Ela é muito fã. Ô, Canário, um abraço pra vocês aí. Obrigado pela participação. A Vera Valério também tá mandando um oi pra todos nós. É, Vera, um abraço. Aninha, bom domingo. Domingo abençoado pra você também, Aninha. Obrigado, viu? Obrigado, você tá mandando um oi pra gente aqui. Sucesso pra todos nós. 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

0: 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Um abraço pra você, viu? Sucesso pra todos nós, aí o pessoal vai mandando mensagem, a gente vai interagindo. Gigante, vamos fazer o sorteio agora? Do lanche do Friday Brand, vamos lá, vamos fazer o sorteio agora, vou clicar aqui, o telefone é o final 3989. O Jonas Sampaio foi o contemplado, que legal, olha só aí, parabéns, o Jonas, já vou entrar em contato com ele aqui, se ele estiver ouvindo, ele pode mandar um oi pra gente aqui, tá certo? Pra retirar o delicioso lanche lá no Friday Brand, lá na Bandeira Tribus 360, no Jardim Itapuã, gente. Uma comida deliciosa também. 11:26, hora certa. Vamos ver aqui, tem mais gente participando? Não tem, mas não tem problema, não. Eu toco agora Gustavo Lima, pra você que gosta da melhor.
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5: 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É isso mesmo, são 11:37 e volta com muito mais música, muito mais sucesso. Olha o pessoal que vai interagindo, vai mandando mensagem pra gente. Deixa me ver quem é. 83264-9090, Célio Pires. Oi, Célio, tá tudo ok aí? Bom domingo pra você, obrigado pela sintonia, pela sua participação. Aí todo mundo tá ligado, todo mundo curtindo, né, gente? Que bom. Bom é ter vocês sempre, sempre na melhor aqui na 90.1, na Rádio Ventura FM. Você faz parte da nossa equipe aqui, você, nós temos um carinho especial pelos nossos ouvintes, principalmente nesses domingos, né? Frios, aí bem aconchegante. A gente vai levar muito mais pra você aqui na programação, ok? Então tudo que você vai fazer, pode mandar mensagem pra mim através do 3264-9090. Estamos aqui até o meio-dia, ao vivaço. Opa! Eu e você juntos, papel de homem, eu gosto demais dessa música. Edson Hudson canta agora pro meu ouvinte.
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0: Dona do Meu Destino, Zé Henrique Gabriel cantou pra você na programação. É isso mesmo, né, gente? Que legal, que música linda. Papel de Homem, Edson e Hudson, abrilhantando muito mais a nossa manhã. São 11 horas e 45 minutos. Resumindo, faltam 15 minutinhos para o meio-dia. Estamos ao vivo. Deixa eu dar um alô especial do meu pessoal. Tá mandando foto aqui das churrasqueiras. O Israel Salustiano. Israel, tá tudo bem com você? Obrigado pela sua participação. Bom churrasco para você. Obrigado, viu? 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Liga lá e, claro, você vai pegar esse frangão primo do peru. 11:46, tem muito mais música pra você aqui na programação. Dá tempo de você participar? Claro que dá, viu, gente? Opa, 3264-9090, é isso mesmo, esse é o telefone aqui da Rádio Ventura FM. Nesse domingo especial, é o Domingão Ventura pra você. Se ainda não participou, você quer ouvir uma música? Daqui a pouco a gente vai atender a participação, pedir um Chitãozinho e Chororó, que é uma música bonita que eu gosto demais, hein? Vamos fazer aquele intervalo comercial, eu volto já.
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6: Mais perto de você. É isso mesmo, ao vivo, né, gente? O Cristianão mandou uma mensagem pra gente aqui. Olá, bom dia.
7: Bom dia, gigante. Eu não manjo no tamanho dessa churrasqueira aí. Conforme as coisas apertando, vai diminuindo a churrasqueira, mas o churrasco não para, não.
6: Não pode parar.
7: Manda uma moda boa pra nós aí, pros ouvintes aí. E quero participar do sorteio.
6: Valeu,
7: beleza?
6: Pela
7: bom
6: participação,
7: domingo a todos,
6: um abraço.
7: Que Deus abençoe.
6: Cristianão, obrigado por você estar mandando mensagem pra gente aqui. Araci, oi, Cian, passando pra desejar um feliz e um abençoado domingo e uma semana especial pra todo mundo. Araci Maria dos Santos, valeu, Araci, obrigado pela sua participação. É isso mesmo, tem muito mais aqui na programação. Faltam 10 para o meio-dia. Daqui a pouco a gente vai embora, gente. Dá tempo de você participar ainda, dá tempo de você interagir comigo. A partir de agora tem muito mais para você só aqui, ó.

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1: A Copa do Mundo de 2026 tem um novo dono de recorde. O mexicano Gilberto Mora, de apenas 17 anos, é o jogador mais jovem entre os convocados para o Mundial. O joia do futebol mexicano ganhou destaque ainda aos 15 anos, quando estreou profissionalmente pelo Tijuana. Agora, com apenas 17 anos e 7 meses, ele terá a oportunidade de disputar a primeira Copa do Mundo da carreira diante da torcida de casa. Mora é o único menor de idade entre os participantes do torneio e já coleciona marcas históricas. Em 2025, conquistou a Copa Ouro e se tornou o jogador mais jovem a ser campeão por uma seleção principal. A lista dos caçulas da Copa ainda tem nomes como Lamine Yamal da Espanha e Ryan, representante do Brasil, ambos com 18 e 19 anos. Se o assunto é juventude em Copas, o Brasil também faz parte da história. Pelé aparece com os 5 jogadores mais jovens a entrar em campo em um mundial. O rei tinha apenas 17 anos quando iniciou sua trajetória rumo ao primeiro título mundial da seleção brasileira.
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1: O futebol brasileiro está de luto. Morreu nesta quinta-feira, aos 86 anos, o ex-zagueiro Brito, titular da seleção brasileira na conquista da Copa do Mundo de 1970. Brito estava internado desde o mês passado em um hospital do Rio de Janeiro para tratar de um quadro de pneumonia. A morte foi confirmada pela família. Conhecido pela força física e pela regularidade em campo, o defensor foi titular em todos os jogos da campanha do Tricampeonato Mundial no México. Ao todo, disputou 61 partidas com a camisa da seleção brasileira. Ídolo do Vasco da Gama, clube pelo qual fez mais de 400 jogos, Brito também defendeu Flamengo, Cruzeiro, Internacional, Corinthians, Atlético Paranaense, Democrata de Governador Valadares e River do Piauí. Com a partida de Brito, o Brasil se despede de mais um dos heróis da histórica seleção de 1970, considerada por muitos especialistas como uma das maiores equipes de todos os tempos.

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4: Travé, você sabe que tem gente que tem o poder de mentir, né? 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
2: Jorge Henrique Rodrigo. É Murilinho Fubá. O que é que você tem nessa boca vermelha?

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3: Ah, Rio Preto! Já diga Arnaldo, Zé Neto e Cristiano junto e misturado, hein?
4: Essa é complicada, hein?
3: Nunca aconteceu comigo.

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1: Além de apitar a partida de abertura da Copa do Mundo, o árbitro brasileiro Wilton Pereira Sampaio também acabou virando assunto nas redes sociais. Durante a vitória do México por 2-1 sobre a África do Sul no estádio Azteca, Wilton foi chamado pelo VAR para analisar um lance de possível expulsão. Após rever a jogada, o brasileiro decidiu expulsar o meia Zuane da África do Sul, mas o momento que chamou a atenção veio antes do cartão vermelho. Seguindo o novo protocolo da FIFA, Wilton explicou sua decisão em inglês pelo sistema de som do estádio. O problema é que os jogadores sul-africanos parecem não entender muito bem a explicação e ficaram visivelmente confusos. A cena rapidamente virou meme entre os torcedores brasileiros e nas redes sociais, com muitas brincadeiras sobre o inglês do árbitro e a reação dos jogadores. No fim das contas, Wilton teve participação ativa no jogo, com 3 expulsões, 2 da África do Sul e 1 do México.
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3: Luan Santana e Léo Foguete.

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1: Brasil!
2: A Copa do Mundo ainda nem começou, mas já tem uma seleção de peso fora dos gramados. O motivo? As lesões que têm tirado grandes estrelas do torneio. Entre os nomes que não devem disputar o Mundial estão o goleiro Ter Stegen da Alemanha, os zagueiros Militão do Brasil e De Ligt da Holanda, além de jogadores como Xavi Simons, Fermín Lopes, Jack Grealish, Estevão e Rodrigo. A lista mostra um problema cada vez mais comum no futebol moderno. O calendário apertado e o desgaste físico têm aumentado o número de contusões. Nas últimas 5 temporadas, as principais ligas da Europa registraram mais de 22 mil lesões. E nem todo mundo ficou fora por problemas físicos. O tunisiano Louis Ben Farra não foi convocado após um pedido do próprio pai ao técnico da seleção. Já o iraniano Sadar Azamun acabou fora da lista por uma polêmica publicação nas redes sociais. Seja por lesão, decisão pessoal ou até por questões extra-campo, para muitos jogadores, o sonho da Copa terminou antes mesmo do apito final.
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